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0: Gabi Hartmann, Coração Transparente.
2: Eu ouvi coração de palhaço chorando calado. Uma lágrima azul de alegria correndo no rosto. Fazendo caminho de encanto no doce retrato. Marcando de amor a euforia de peito afoito. Era coração transparente, menino travesso. Temos o tacano tinindo trincado de ardor. Sensivo saudoso, sacano virado ao avesso.